É uma noite muito especial. É o som de momentos de amor e as melhores. Joana, no momento é esse.

0: Victor e Léo, Borboletas.
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0: Paradinha para mandar um abraço para você nessas 4 horas só de músicas. Quero abraçar aqui. Nenê Feliciano, a felicidade está nas coisas que você não planeja, né? Nas que você não vê chegar. Desejando um feliz Dia dos Pais exclusivamente para mim. Oh, que bacana! Deus abençoe a todos os seus caminhos hoje, amanhã e sempre. Amém, Nenê. Um grande abraço para você e para toda a família, viu? Maria Antonieta, meu querido, desejando aí um feliz Dia dos Pais. Obrigado, lindona. Forte abraço para você. Meu amigo Fagner Lima, grande abraço, amigão. Valeu, Fagner, tudo de bom, meu querido. Eu acho que aqui é Michael Rolin Oficial, acho que é isso. Falei certo? Ele colocou, boa noite, Alex. Gostaria de desejar um feliz Dia dos Pais a todos os pais. Para mim, que sou pai da Caroline, e para minha mãe, e também pai, Gilmara e Rolim, suponho eu que seja isso. Então, um grande abraço para vocês, que Deus abençoe todos nós. Ele colocou aqui abraços, Michael Rolim do Curado. Acho que é isso, né, Michael? Desejando um feliz Dia dos Pais para ele, que é pai daqui. Eu falei certo, Caroline? Ou Caroline? Eu acho que é Caroline. Desculpa. E também para a mamãe e para o pai, Gilmara e Rolim. Então, um grande abraço para vocês, tudo de bom. Depois corrige pra mim aí, manda uma mensagem dizendo que eu pronunciei certo ou errado. Pode puxar minha orelha, viu? Tem isso aqui não. Pode dar um chute na canela. Julie, tá curtindo a gente direto de Lagoa do Carro. Manda um cheiro pra minha mãe Eliane e pra minha irmã Joyce. Cheiro pra você. Valeu, Ju. Cheiro pra tu. Rafaela Guiar, curtindo momentos, desejando feliz Dia dos Pais para todos. Valeu, Rafaela. Luciana Teixeira, com Naldinho na Mostardinha. Uma ótima e serena noite para você, um dia de domingo muito abençoado. Beijos e abraços, meu Donaldinho, para você. Te amamos muito, vice. Também desejando feliz Dia dos Pais. Também amo vocês, viu, meus amores. Cristiano Tartaruga, ele disse: manda aí um abraço, querendo desejar a você e a todos os pais um abençoado Dia dos Pais. Gente, amanhã, Dia dos Papais, nós teremos um programa também muito massa, com alguns toques especiais para o Dia dos Pais, claro, além das melhores da semana. A gente tenta filtrar uma espécie de coletânea, de seleção, né? Uma amostra daquilo que a gente curtiu durante a semana e nós tocamos no domingo, tá bom? E, claro, antecipadamente, já feliz Dia dos Pais. Que seja um domingo de realização, de amor com os filhos, de presença, só de alegria. Joe Esposito, Lady, Lady, Lady, no momento é esse.

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2: Tocando a essência da melhor música para você, pelo som dos momentos de amor. Vamos falar de uma letra bacana. Eu recebi uma letra hoje que ela é bem dorzinha de cotovelo. Sabe por que existem pessoas que chegam sem fazer barulho na vida da gente, mas muda completamente tudo? De repente, um sorriso passa a ser motivo pra gente ficar melhor pro dia, ficar melhor, um abraço vira refúgio. E a simples presença, a simples lembrança, vou até mais além, daquela pessoa faz toda a diferença. E quando ela está longe, a saudade, ela aperta de uma forma gigante, parece que falta coisa pra tudo ficar no seu lugar. O amor, ele tem esse poder de transformar a rotina, trazer paz e fazer o coração desejar apenas um momento ao lado de quem se ama. E não é apenas paixão ou desejo. Tem gente que confunde muito, ah, é só desejo, é só paixão. Não. É a vontade sincera de dividir a vida, de matar a saudade e encontrar felicidade no gesto simples. Claro que na música ela faz um pedido bacana, faz amor comigo. Isso é muito massa, isso é muito mágico. Porque amar é sentir que o melhor lugar do mundo é estar nos braços de alguém, estar com alguém, é fazer amor com alguém. Roberta Miranda, faz amor comigo.

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2: Por aqui, pelo som da Recife, rolando pra você 4 horas só de músicas. Isso mesmo, 4 horas só de pedradas, mas eu não posso esquecer de mandar um abraço pra você que trabalha comigo nessa noite. Eu sei que eu posso correr o risco de ficar alguém de fora, mas receba o meu abraço. Porteiros, vigilantes, taxistas me dando essa carona super show, motoristas de aplicativos, motoristas de ônibus, de caminhões, o pessoal aí dos hospitais, né? Enfermeiros, médicos plantonistas, técnicos em enfermagens, tem aí os plantões policiais, pessoal do corpo de bombeiros, pessoal aí nos postos de gasolina, garçons, cozinheiro, tem uma turma muito bacana curtindo a gente nessa noite, mantendo essa cidade acordada, viva, cheia de energia, não é? E curtindo o som do Momentos de Amor. São recepcionistas, são seguranças. Gente, é uma infinidade. Receba o meu abraço. Eu fico muito feliz em ter você aqui, fazendo parte do programa romântico de maior audiência do Rádio Pernambucano. Que bom ter você aqui, tá bom? E lógico, a gente continua tocando pra você 4 horas do melhor som. Um excelente sábado, noite de sábado, bom final de semana, Eva! Com as melhores.
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2: Eu vou pedir licença para tocar para você uma música que eu acho ela muito forte. Ela é pouco tocada, ela foi conhecida aí com um grupo, melhor falando, chamado Swing e Simpatia. Porque essa música fala que existem amores que chegam de uma forma mas tão intensa que, quando acabam, deixam a sensação de que uma parte da gente foi embora junto, a gente se destroça, não é? A pessoa passa a fazer parte da rotina, dos planos e até da maneira como enxergamos a vida. Por isso, quando ela decide seguir um outro caminho, não é simples aceitar aquilo que parecia eterno, terminou. Quem fica precisa lidar com a dor da saudade, com as lembranças e com a dificuldade de imaginar um novo começo. Caramba, isso dói? E dói muito? Não é não? Ah, vai dizer que não. Dói. O coração, ele não acompanha a mesma velocidade das decisões, por isso dói. Algumas despedidas acontecem antes que o sentimento esteja preparado para partir. Mas, é preciso entender que o amor acabou para o outro. Dói na gente, é uma das coisas mais difíceis de enfrentar, mas a gente também tem que seguir. A música é dolorosa. Swing e Simpatia, eu acho lindíssima essa música. E nessa noite, ó, tudo a ver.

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0: Em 1984, George Michael gravou uma música que se tornou talvez um dos maiores sucessos românticos de todos os tempos. É uma música que, ao contrário do que muita gente pensa, essa música ela tem uma mensagem colocada, uma culpa por traição, arrependimento e perda de confiança. O cara reconhece que vacilou e sabe que não tem volta. Tem um sax marcante que virou uma das introduções mais conhecidas de toda a história da música romântica internacional. E eu vou trazer para você daqui a pouco, às 11 horas, na tradução da noite, George Michael com Careless Whispers. 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Pés culpados não tem ritmo. Embora seja fácil fingir, eu sei que você não é boba. Tinha de saber que não deveria te enganar e desperdiçar a chance que me foi dada. Então eu nunca mais vou dançar de novo do jeito que dancei com você. Linda música, né? Foi um enorme sucesso no Brasil, no mundo, virando referência clássica do som romântico internacional. E se você observar, Careless Whispers é basicamente uma metáfora, uma maneira simples de resumir um grande erro. Não é só um sussurro, é aquilo que foi dito ou feito sem pensar, um vacilo que acabou ferindo alguém e quebrando a confiança. Daqui a pouquinho às 11, fechou? Massa!

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2: Por vezes a gente vê uma pessoa, sabe, que viveu um grande amor, que, sei lá, teve uma grande amizade, e de repente essa pessoa meio que apaga esse amor e apaga essa amizade. E isso não é orgulho, isso é dignidade. Não mendigar amor nem amizade de ninguém, poxa. Existe uma grande diferença entre lutar por alguém e implorar para permanecer na vida dessa pessoa. Quando o carinho ele precisa ser forçado, ele já perdeu o sentido. Isso não se força. Amor de verdade não exige humilhação. Amizade sincera não faz ninguém correr atrás o tempo inteiro para ser lembrado. Eu acho que dignidade é entender que você merece estar onde é bem recebido, onde é respeitado, valorizado. Quem quer a sua presença encontra um jeito, tenho certeza disso. Quem não faz questão sempre vai encontrar uma desculpa. É, pensa nisso, aprender isso pode doer no começo, mas também liberta, porque quando você para de mendigar atenção, você começa a perceber o seu verdadeiro valor.

uma noite muito massa, tocando as melhores músicas de todos os tempos. 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
1: Chegou o momento da nossa tradução da noite de hoje. Hoje eu vou trazer o som do George Michael, de 1984, uma música que fala de culpa por traição, arrependimento e perda de confiança. O cara reconhece que vacilou e sabe que não tem volta. Carol's Whispers, sussurros descuidados do George Michael na tradução da noite.
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1: Musicão, hein? Tem um sax marcante. George Michael, Carlos Whispers, que a gente curte agora, aqui pelo Som da Recife.

as mais lindas de todos os tempos aqui pelo Som da Recife. Boa noite. 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
2: Por aqui tocando a essência da música com você e dando aquela paradinha pra gente falar de coisas do coração. E é curioso como algumas pessoas só percebem o valor de alguém quando já é tarde demais. Eita, como eu falo isso aqui, mas é porque é muito óbvio. Enquanto tem carinho, apoio, dedicação, age como se, sei lá, aquilo fosse obrigação. Esquecem, porém, que ninguém permanece para sempre aceitando ser deixado em segundo plano. Quem faria tudo por você merece, merece no mínimo respeito. Atenção, sinceridade. Porque encontrar alguém disposto a segurar a sua mão nos dias difíceis é muito mais raro do que você possa imaginar. Não desperdice pessoas boas por causa de orgulho, sabe? Por causa da distração ou da ilusão que elas sempre estarão ali, ó. Não estarão. Quem se sente constantemente decepcionado também aprende a ir embora. Então, o lance é demonstrar o carinho enquanto ainda existe tempo para que ele seja sentido. É simples assim.
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Sempre a melhor música pra você pelo som da Recife, é o som do Momentos de Amor. 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Lady Gaga e Bradley Cooper, Cello.

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2: Opa, chegou o momento da nossa reflexão para que a gente possa pensar um pouco sobre coisas da vida, não é? E eu quero dizer uma coisa para você, olhando nos teus olhos. Olha para mim. Ó, vai acontecer. Cristiano era um homem simples da zona leste de São Paulo. Tentava sustentar a casa vendendo notebooks usados. Mas era só não. As contas vencendo, a luz cortada, a geladeira vazia. A esposa não suportou. Deixou as chaves na mesa e foi embora. Ele olhou para o pequeno Rafael, 6 anos, segurando um carrinho quebrado, e entendeu. Agora eram só os dois. Sem casa, passaram a dormir em abrigos. Quando não tinha vaga, era estação de metrô, banheiro público, chão frio. Cristiano abraçava o filho tentando proteger do frio e da realidade. Até que surgiu uma oportunidade improvável, um estágio em marketing digital. Não pagava nada. Os outros candidatos chegaram de terno. Cristiano entrou com blazer amassado e sapato gasto. Riam dele, mas por dentro ele repetia: eu não posso desistir, meu filho está me olhando. Muitas noites ele deixava o maior pedaço de pão para Rafael. Depois ajoelhava e orava. E ele dizia: Senhor, eu não tenho nada, mas o Senhor é tudo que eu tenho. Não me abandonaria, jamais. Eu creio nisso. Cansado, com fome, humilhado, ele estudava, aprendia, persistia. Meses se passaram. No último dia do estágio, chamaram Cristiano na sala da diretoria. Ele achou que seria dispensado, mas ele ouviu: a vaga é sua, Cristiano. Ele saiu para a Avenida Paulista e chorou. Não era só pelo emprego, era por cada noite fria, cada porta fechada, cada oração feita no escuro. E naquela noite, ele abraçou Rafael e disse: filho, nós vencemos. E sabe o que é mais forte nessa história? Deus não mudou a situação dele no primeiro dia. Não tirou ele da rua imediatamente. Não fez um milagre no tempo do desespero. Mas sustentou, fortaleceu, abriu a porta na hora certa. Às vezes a oração não traz resposta rápida, traz resistência, traz força para continuar até que a resposta chegue. Então, se hoje você está passando pela fase difícil, não pare de orar. Deus não está atrasado, como você pode pensar. Ele está preparando algo muito maior do que você imagina. Então ore, aguente firme, continue, porque quando a resposta vem, ela vem no tempo certo. E você não está ouvindo isso por acaso. 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
2: Aí você tá uma hora dessa, na madrugada, e o locutor entra pra dizer: olha, terminamos os momentos de amor por hoje, e nessa dor que você está sentindo, que vai nascer a força que você quer. Aí você para pra pensar assim: não é tu, safado. É, realmente, não sou eu. Mas eu quero dizer uma coisa pra você. Ninguém escolhe sofrer, não. Mas muita gente descobre a própria força justamente durante os dias mais difíceis. Eu já tive dias assim de muita dificuldade e fui nesses momentos que eu encontrei forças para seguir adiante. Claro, não vou entrar em detalhes, mas já aconteceu. E a dor, ela muda justamente a forma como a gente enxerga a vida. Ela ensina a valorizar o que realmente importa e mostra que somos mais resistentes do que imaginávamos. Mas é preciso a gente querer isso. Então talvez você esteja atravessando uma fase pesada e não quer respirar fundo, não quer sair do lugar, não quer arregaçar as mangas. Mas ó, respira fundo, sai do lugar e arregaça as mangas, porque isso também vai passar. Continue firme. As maiores vitórias, elas costumam nascer depois das batalhas mais cansativas. E você ainda vai olhar para trás, você ainda vai lembrar desse dia e agradecer por não ter desistido. Amo você de verdade. Tchau, até 18.

siga tranquilamente entre a inquietude e a pressa, lembrando-se de que há sempre paz no silêncio. Tanto quanto possível, sem humilhar-se, viva em harmonia com todos os que o cercam. Fale a sua verdade mansa e claramente e ouça dos outros, mesmo a dos insensatos e ignorantes. Eles também têm sua própria história. Evite as pessoas agressivas e transtornadas. Elas afligem o nosso espírito. Se você se comparar com os outros, você se tornará presunçoso e magoado, pois haverá sempre alguém inferior e alguém superior a você.

viva intensamente o que já pôde realizar. Mantenha-se interessado em seu trabalho, ainda que humilde. Ele é o que de real existe ao longo de todo o tempo. Seja cauteloso nos negócios, porque o mundo está cheio de astúcias. Mas não caia na descrença. A virtude existirá sempre. Muita gente luta por altos ideais, e em toda parte a vida está cheia de heroísmo. Seja você mesmo. Principalmente, não simule afeição, nem seja descrente do amor. Porque mesmo diante de tanta aridez e desencanto, ele é tão perene quanto a relva. Aceite com carinho o conselho dos mais velhos, mas também seja compreensivo aos impulsos inovadores da juventude. Alimente a força do espírito, que o protegerá no infortúnio inesperado. Mas não se desespere com perigos imaginários. Muitos temores nascem do cansaço e da solidão. E a despeito de uma disciplina rigorosa, seja gentil para consigo mesmo. Você é filho do universo, irmão das estrelas e árvores. Você merece estar aqui. E mesmo se você não pode perceber, a Terra e o Universo vão cumprindo o seu destino. Portanto, esteja em paz com Deus, como quer que você o conceba. E quaisquer que sejam seus trabalhos e aspirações na fatigante jornada pela vida, mantenha-se em paz com sua própria alma. Acima da falsidade, dos desencantos e agruras, o mundo ainda é bonito. Seja prudente. Faça tudo para ser feliz.

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0: Muito bom dia pra você que tá curtindo a gente. A partir de agora, o nosso Toca Tudo tá no ar comigo. Vamos começar orando com o Padre Marcelo Rossi.
1: E neste domingo, como em todos os domingos, nós vamos rezar por nossa família. Por favor, coloque seus familiares agora diante do Senhor. E por eles, reze comigo. Senhor Jesus Cristo, neste domingo, tem misericórdia de minha família. Senhor Jesus, salvai a minha família. Senhor Jesus Cristo, que a minha família cresça no teu amor. Obrigado, Senhor Jesus. E eu convido você a abrir as mãos, abrir teu coração e acolher em teu nome e em nome da tua família a bênção do Deus Todo-Poderoso, o Pai, o Filho e o Espírito Santo. Amém. E que você tenha um domingo em família abençoado.
2: Como é bom estar com meu amigo Belo e com vocês, louvando ao Senhor.

Agora 5h17 na Recife, bom dia! 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Ótima manhã de domingo pra você que chega cedo, pra você que tá colado aqui na Recife, bom dia, viu, amiga dona de casa, você amigo trabalhador, alô, você vigilante, alô, motorista, acordando cedo no domingão pra curtir o nosso Toca Tudo? Naninho tá na área, bom dia!

0: Agora na Recife são 5h24. Bom dia! Aries. Previsões, Áries, hoje o trabalho exige esforço e dedicação. Touro, dia de sorte e bom humor. Gêmeos, aproveite sua experiência para conquistar seus objetivos. 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

Recife, bom dia, agora 5h30. Olha, hoje quem faz idade nova é a atriz e humorista brasileira, né? A Heloísa Pellicer. É, faz aniversário hoje, né? Em pleno domingo, Dia dos Pais. Parabéns!

0: Cotia Recife, agora 5h37.
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0: Olha, o segredo da vida não é ter tudo o que você quer, mas amar tudo o que você tem. Por isso, valorize o que você tem e as pessoas que estão ao seu lado.

0: Recife, agora 5h42.
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0: Previsões Câncer, o dia começa com ótimas energias, inclusive financeiras também, viu?
1: Leão,
0: hoje o dia ideal para usar comunicação.
1: Virgem,
0: dia favorável para cuidar das finanças.

Agora 5h49 na Recife. Bom dia! Um bom dia pra você que desperta com a gente. Olha, otimismo, tá? Ser feliz, abrace com alegria. O dia especial é hoje. É único, um presente de Deus preparado com o mais puro e sincero carinho. Pense nisso.

0: às 5h56 na Recife. Bom dia.
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0: Previsões Libra, Júpiter fortalece seus laços de amizade hoje.
1: Escorpião,
0: chances de sucesso no dia de hoje na carreira.
1: Sagitário,
0: dia começa com energia e otimismo. Aproveite para passeio.

alô, Eliane do meu coração, tá no Jiquiá, tá ligada. Alô, Diego na Guabiraba também. Um abração pro Cessé, dali Cessé de Abreu e Lima, forte abraço. Silvaneide tá curtindo a gente, Caetés 1, tudo de bom. O Virgínio tá em Jabotão Centro, forte abraço, viu? Galera toda comigo aqui no @NanoAlves.

0: A gente volta já já. Sai daí não, eu toca tudo.
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5: De volta com o nosso Toca Tudo e vamos orar. Abençoando esse dia o Padre Reginaldo Manzotti.
6: Deus, olhai pelo chefe de
7: bom
6: cada...
7: dia, queridos irmãos e irmãs. Bom dia, povo de Deus. E claro, parabéns a todos os pais. Hoje, dia dos pais. Família que reza.

Casa Unida, unida sempre estará. Paz, a nossa oração, nossa gratidão e nossa prece. Vamos juntos rezar pela família, invocando a Santíssima Trindade, em nome do Pai, do Filho e do Espírito Santo. Amém. Sagrada Família de Nazaré, nesta manhã me coloco em oração por todas as famílias. Ó Sagrada Família de Nazaré, que as famílias aqui na terra tenham o discernimento necessário para fugir de todas as ciladas que o mundo oferece. Jesus, Maria e José, eu coloco como intenção especial os pais aqui na terra. Que Deus, o Pai do céu, nos concedeu como pai biológico ou pais do coração. Diga o nome do seu pai. Senhor, aos pais falecidos, peço descanso eterno e a luz perpétua. Aos pais vivos, saúde, prosperidade e paz. Senhor, abençoai e santificai as famílias, de modo especial os casais. Aperfeiçoai o amor dentro do matrimônio. Fazei com que sempre lembrem o pacto nupcial e que possam a cada dia, no perdão, no diálogo, na fidelidade, reavivar o amor que os une. Senhor, nesta manhã, eu venho pedir que o perdão seja abundante na família, que o amor seja constante e o diálogo uma ponte de recomeço. Afaste para longe das famílias brigas, discórdias, desavenças, infidelidade e enfermidade. Nesta manhã peço, Senhor, afastai para longe todos os ataques do inimigo contra a família. E de modo particular, por estas pessoas que em minha família precisam de oração. Sagrada Família de Nazaré, santificai e protegei a minha família. Rezo, Senhor, pelos pais, pais biológicos, pais adotivos, que vivam verdadeiramente a missão da paternidade. Pai nosso, que estais no céu, santificado seja o vosso nome. Venha a nós o vosso reino, seja feita a vossa vontade, assim na terra como no céu. O pão nosso de cada dia nos dai hoje. Perdoai-nos nas nossas ofensas, assim como nós perdoamos a quem nos tem ofendido. E não nos deixeis cair em tentação, mas livrai-nos do mal. Amém. O Senhor esteja convosco, Ele está no meio de nós. Que a bênção de Deus Todo-Poderoso recaia sobre a água, a roupa dos enfermos, principalmente a família e os pais. Em nome do Pai, do Filho e do Espírito Santo. Amém. Sagrada Família de Nazaré, santificai e protegei a minha família. Amém.

Agora 6h21 na Recife, bom dia. 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Ótima manhã de domingo pra você que chega cedo, pra você que tá colado aqui na Recife. Bom dia, viu, amiga dona de casa, você amigo trabalhador. Alô, você vigilante, alô motorista, acordando cedo no domingão pra curtir o nosso Toca Tudo. Naninho tá na área. Bom dia.

Bom dia, Recife, agora 6:27. Abençoado dia para você, reflita, superar é preciso, seguir em frente é essencial, olhar para trás é perda de tempo, passado, se fosse bom, era presente, né não?

Recife, bom dia, agora 6h33. 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Um bom dia para você que desperta no domingo, já o som da Recife. Olha, parabéns para você que faz idade nova hoje, você ouvinte Recife, viu? Que seu dia seja repleto de alegria e felicidade. Não se esqueça de agradecer por suas bênçãos e de celebrar cada minuto dessa data tão especial, viu? Receba aqui o nosso abraço, parabéns. 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
1: Bom dia, Recife, agora 6h40.
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1: Previsões Capricórnio, dia de dedicação no trabalho, aproveitando a manhã para impulsionar projetos com energia positiva. Aquário, otimismo que contagia seu ambiente de trabalho. Peixes, hoje o foco e dedicação no trabalho trazem boas novidades.

Recife, bom dia, agora 6h48. Hoje é dia dos pais, né? Parabéns a todos os papais, né, que estão próximos, distantes, a você, que é um paizão de muitos filhos, de poucos, que é pai do coração, para você que está longe, né, dos seus filhos ou longe do seu papai, né, hoje é um dia especial. Então, parabéns a todos os papais nesse dia. Hoje é dia também internacional dos povos indígenas, dia nacional da ecoterapia, dia internacional do co-work. Já existe co-work, coisa boa.

0: Bom dia, Recife, 6:56.
1: Um abraço para você que se liga aqui na Recife sempre. Bom dia para o Iliane Maria. Alô, Iliane do meu coração. Tá no Jiquiá, tá ligada. Alô, Diego na Guabiraba também. Um abração pro Cessé. Dali Cessé de Abreu e Lima. Forte abraço. Silvaneide tá curtindo a gente. Caetés 1, tudo de bom. O Virgínio tá em Jabotão Centro. Forte abraço, viu? Galera toda comigo aqui no @NanoAlves.

pai. Pode ser que daqui a algum tempo haja tempo pra gente ser mais, muito mais que dois grandes amigos, pai e filho, talvez. Pai, pode ser que daí você sinta qualquer coisa entre esses 20 ou 30 longos anos em busca de paz. Pai, pode crer.

Recife 7 e 6. Bom dia. Um dia bom para você hoje. Olha, caminhar perto de coisas e pessoas de verdade, desfrutar desse amor absoluto sem fraudes, nunca será perda de tempo. O essencial faz a vida valer a pena. Pense nisso.

0: gente, por hoje é só. Esse foi o nosso Toca Tudo, que volta domingão. E eu volto já já com o Paradão. Aguenta aí, sai daí não.
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Rafaela e Ludmilla, você ouviu aí a 16ª colocada, Impossível, linda demais, né? 15ª chegando agora, Ficar por Ficar, Zé Vaqueiro e Brucelose.

0: Ana Castela, aqui no Paradão da Recife. Olha onde eu tô, 12ª colocada. Agora 11ª. Aproveita que eu tô obrigado. Natan e Zé Vaqueiro. 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

0: Recife é a minha paixão, Manuzão, Manuzinha, Manu Batidão. A gente acabou, décima colocada. Agora tem a nona, Minha Gata, Dilcinho e Léo Foguete. 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

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Pablo, Choro na Chuva, foi a sexta. Agora tem a quinta, Hipnotiza, de Léo Santana. 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Bora! Cheio, gente!

0: Vai, bebê!
1: Bom, gente, por hoje é só, tô indo embora, volto amanhã, às 11 da manhã, pra mais um Sucessão. Beijo pra todo mundo, juízo nessa cabecinha. Tá chegando Santa Missa, Padre Reginaldo Manzotti. Ó, arroba Nano Alves, me segue aí no Instagram, viu? Beijo pra todo mundo, tchau, gente!
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Caríssimos, Jesus nos dá a certeza de que está sempre presente, nos convida a confiar no seu amor e a não temer as tempestades da vida. Hoje, em comunhão com a Igreja no Brasil, que vive o mês vocacional, iniciamos a Semana Nacional da Família e comemoramos o Dia dos Pais. Rezando especialmente por todos os pais, iniciemos nossa celebração cantando. Música.

0: nome do Pai, do Filho, do Espírito Santo.
1: Amém.
0: Que a graça, a paz de Deus que é nosso Pai, que a graça de Jesus Cristo com o Espírito Santo esteja com todos vocês.
2: Bendito seja Deus que nos reuniu no amor de Cristo.
0: Querido povo de Deus, hoje nós somos chamados a refletir, primeiro, um evangelho que todos nós já conhecemos, inclusive se tornou uma música que é um hino, A Tempestade Vai Passar. Mas o que é importante perceber é aquela atitude de Pedro. A atitude de Pedro que no seu momento de fraqueza grita ao Senhor: salva-me, Senhor. E o Senhor imediatamente o toma pelas mãos. Também lembrar que eles estavam com medo no meio da tempestade, e que o Senhor veio de forma a colocar a paz e a serenidade no coração de todos. Vamos pedir perdão quando o medo não nos leva à certeza de Jesus, quando na nossa fraqueza não buscamos e clamamos a intervenção do Senhor. Confessemos os nossos pecados.
2: Confesso a Deus Todo-Poderoso e a vós, irmãos e irmãs, que pequei muitas vezes por pensamentos e palavras, atos e omissões, por minha culpa, minha culpa, minha tão grande culpa. E peço à Virgem Maria, aos anjos e santos, e a vós, irmãos e irmãs, que rogueis por mim a Deus nosso Senhor.
0: Deus, cheio de misericórdia e compaixão, rico em bondade, Pai, perdoe os nossos pecados e nos conduz à vida eterna.
1: Amém.
0: Senhor, tende piedade de nós.
1: Senhor, tende piedade de nós.
0: Cristo, tende piedade de nós.
1: Cristo, tende piedade de nós.
0: Senhor, tende piedade de nós.
1: Senhor, tende piedade de nós.
0: E juntos glorifiquemos a Deus cantando o hino de louvor ou glória.

0: Oremos. Qual a sua intenção a ser colocada diante do Senhor? Seus pedidos, seus clamores. Colocamos as intenções, todos os pais. E aqui convido você a lembrar o nome do seu pai, vivo ou falecido. Citando estes, quero lembrar todos os nossos colaboradores associados, mas dizer que se você quer que as próximas missas sejam celebradas nas suas intenções, 0800 410 6060 41 3221 6060. Faça o seu pedido, mande as suas intenções. Alderi de Lima, de Almirante Tamandaré, Paraná. Serenita Terezinha Finco da Alvéquia, Lucas do Rio Verde, Mato Grosso. Maria Marli da Silva Ferreira, Recife, Pernambuco. Deus eterno e todo-poderoso, a quem inspirados pelo Espírito Santo ousamos chamar de Pai, fazei crescer em nossos corações o espírito de adoção filial, para merecermos entrar um dia na posse da herança prometida. Por nosso Senhor Jesus Cristo, vosso Filho, que é Deus, e convosco vive e reina na unidade do Espírito Santo por todos os séculos dos séculos.
1: Amém. Liturgia da Palavra. O Senhor nos convida a vencer o medo, confiar em Sua Palavra e caminhar ao Seu encontro. Ouçamos.
2: Leitura do primeiro livro dos Reis. Naqueles dias, ao chegar a Oreb, o monte de Deus, o profeta Elias entrou numa gruta, onde passou a noite. E eis que a palavra do Senhor lhe foi dirigida nestes termos: sai e permanece sobre o monte diante do Senhor, porque o Senhor vai passar. Antes do Senhor, porém, veio um vento impetuoso e forte, que desfazia as montanhas e quebrava os rochedos, mas o Senhor não estava no vento. Depois do vento, houve um terremoto, mas o Senhor não estava no terremoto. Passado o terremoto, veio um fogo, mas o Senhor não estava no fogo. E depois do fogo, ouviu-se um murmúrio de uma leve brisa. Ouvindo isso, Elias cobriu o rosto com o manto, saiu e pôs-se à entrada da gruta. Palavra do Senhor.
1: Graças a Deus. O responsório de hoje é o Salmo 84, que tem por antífona: mostrai-nos, ó Senhor, vossa bondade, e a vossa salvação nos concedei. Todos.
3: Mostrai-nos, ó Senhor, vossa bondade, e a vossa salvação nos concedei.
1: Salmodiemos.

0: Leitura da carta de São Paulo aos Romanos. Irmãos, não estou mentindo, mas em Cristo digo a verdade, apoiado no testemunho do Espírito Santo e da minha consciência. Tenho no coração uma grande tristeza e uma dor contínua, a ponto de desejar ser eu mesmo segregado por Cristo, em favor de meus irmãos, os de minha raça. Eles são israelitas. A eles pertence a filiação adotiva, a glória, as alianças, as leis, o culto, as promessas e também os patriarcas. Deles é que descende quanto à sua humanidade, Cristo, o qual está acima de todos. Deus bendito para sempre. Amém. Palavra do Senhor.
1: Graças a Deus.
2: Com alegria, aclamemos ao Santo Evangelho cantando.

0: O Senhor esteja convosco.
1: Ele está no meio de nós.
0: Proclamação do Evangelho de Jesus Cristo, segundo Mateus.
1: Glória a vós, Senhor.
0: Depois da multiplicação dos pães, Jesus mandou que os seus discípulos entrassem na barca e seguissem à sua frente para o outro lado do mar, enquanto ele despedia a multidão. Depois de despedi-las, Jesus subiu ao monte para orar a sós. A noite chegou e Jesus continuava ali sozinho. A barca, porém, já estava longe da terra. Era agitada pelas ondas, pois o vento era contrário. Pelas 3 horas da manhã, Jesus veio até os discípulos andando sobre o mar. Quando os discípulos o avistaram andando sobre o mar, ficaram apavorados e disseram: é um fantasma. E gritaram de medo. Jesus, porém, logo lhes disse: coragem, sou eu, não tenhais medo. Então Pedro lhe disse: Senhor, se és tu, manda-me ir ao teu encontro caminhando sobre a água. E Jesus respondeu: vem. Pedro desceu da barca, começou a andar sobre a água em direção a Jesus. Mas quando sentiu o vento, ficou com medo e, começando a afundar, gritou: Senhor, salva-me. Jesus logo estendeu a mão, segurou Pedro e lhe disse: homem fraco na fé, por que duvidaste? Assim que subiram no barco, o vento se acalmou. Os que estavam no barco prostraram-se diante dele, dizendo: verdadeiramente tu és o Filho de Deus. Palavra da salvação.
1: Glória a vós, Senhor.
0: Que a palavra de Deus perdoe os nossos pecados.
1: Amém.
0: O mês é vocacional. E tendo celebrado o Dia do Padre, é proposta da Igreja celebrar a vocação à vida matrimonial. E com isso se abre a Semana Nacional da Família. E de modo particular se celebra o Dia dos Pais. Quem é pai aqui? Levante a mão. Muito bem. Queridos irmãos e irmãs, a liturgia hoje vem ser um estímulo, um bálsamo e um desafio a esta realidade que vivemos. O que escutamos no Evangelho de hoje diz assim: depois da multiplicação dos pães, mostrando uma continuidade, uma sequência. Jesus, o que ele faz? Não pode nos passar despercebido. Jesus manda-os à barca. A barca é a igreja. A barca é a travessia. Mas por sua vez, Jesus sobe e se põe a rezar. Ele sobe o monte e entra numa profunda intimidade com Deus. Vamos olhar para a primeira leitura. A primeira leitura também fala desta intimidade. fala de um personagem, de um profeta chamado Elias. Muitos conhecem a história, outros não. Mas Elias lutou contra os falsos profetas de Baal, os enfrentou com coragem, fez aquele grande momento de purificação do povo, acabou eliminando os profetas de Baal, mas depois caiu numa profunda depressão, caiu num momento difícil, e vai para o deserto, embaixo de uma árvore que chamamos de junípero, e pede a Deus para morrer. Jesus não atende o pedido, pelo contrário, lhe dá pão. Pela segunda vez manda o anjo dar pão, e fruto desta comida ele anda 40 dias e 40 noites até o Monte Horeb para ver o Senhor. Então nós estamos agora, Elias no monte, Jesus no monte. O que deve nos chamar a atenção é que veio uma voz que diz: Elias, o que fazes aí? Consumo-me dizê-lo pela causa do Senhor, vem para fora, o Senhor vai passar. E não passa, não passa. Na tempestade, não passa no meio do fogo, Deus se manifesta numa brisa suave, numa intimidade com Deus. Isso mostra que exatamente essa brisa significa essa entrada de Deus na vida de Elias, como uma, não como um fato miraculoso, estrondoso, porque na nossa vida não é assim. Não, nós não somos, não é assim que Deus entra na nossa vida, empurrando goela abaixo, que o aceitemos. Se você observar, Deus entra na nossa vida, e aqui falo aos pais, falo a todos nós vocacionados, é o mês vocacional, que o Senhor entra suave. Claro que com toda a limitação da palavra, sempre pedindo licença, sempre esperando o nosso aceite. A barca dos apóstolos estava em alto mar, a meta era outra margem. Nós também, se de Elias somos chamados hoje a nos perguntar: como Deus está entrando em minha vida? Eu tenho dado espaço para Deus fazer morada em mim? Aqui no Evangelho nós somos chamados a pensar que nós temos uma outra margem a desembarcar. A vida é uma travessia. A própria igreja é essa barca em constante caminhada, em constante travessia, em constante movimento. Então, eu estou em movimento? Existe um fato, e para os judeus, mar sempre é um motivo de grandes provações. Os apóstolos se veem no meio de uma tempestade, os ventos contrários. Ah, querido pai, querida mãe, sacerdotes, religiosos, quer dizer, todos os vocacionados, quantas tempestades não vêm em nossa vida? Um dia a vida está tranquila, serena, e de repente tudo muda. Parece que tudo está contra nós, e é exatamente neste momento que nós somos chamados a reconhecer que Deus, Jesus, vem em nosso socorro. Não é fácil ser pai nos dias de hoje, não é fácil ser cristão nos dias de hoje. As tempestades são grandes. Se é abertura, a semana inteira é a Semana Nacional da Família, a família está constantemente sendo atacada, está constantemente sendo colocada em perigo. Então a primeira pergunta é: você está passando por uma tempestade? Você está sentindo os ventos contrários? E diz o texto, e não esconde, que pelas 3 horas da manhã eles viram Jesus andar sobre o mar. Jesus que vem com a brisa suave, contrário à tempestade, andando sobre as águas, mostrando-se Senhor da tribulação, acima da tribulação. Os ventos eram contrários, mas o Senhor chega. Os ventos eram fortes, mas o Senhor vem. E nada o atinge, porque Ele é Deus. Então, coloquemos dentro de nós, por mais violenta que seja a tempestade, por mais violento que sejam os ventos contrários, o Senhor vem. O Senhor vem. Queridos irmãos, é verdade que acharam que era um fantasma e gritaram de medo. Quantas vezes, até pelo medo da morte, o medo de uma velhice, o medo do desemprego, o não reconhecimento da presença de Deus na nossa vida, nos faz gritar forte. Quantas e quantas vezes eu e você deixamos o medo tomar conta de nós? Mais uma vez, Jesus diz: coragem. Olha que palavra, coragem. Sabemos que o medo, num primeiro momento, é até sobrevivência, mas o medo potencializado, ele paralisa, ele leva ao desespero. Por isso a palavra do Senhor hoje, a todos nós, primeiro, coragem. Coragem, pai, na educação dos seus filhos. Coragem, pai, na formação da família. Coragem, pai, em ser e manter valores, como ser um homem justo, a exemplo de São José, homem justo, coragem. Depois ele diz: sou eu. E ainda completa: não tenhais medo. Pedro, aqui ele personifica todo o anseio nosso de também ir até Deus. Quando Pedro disse: se és tu, Senhor, manda-me ir ao teu encontro. E o Senhor diz: vem, venha. Então, Pedro também foi um homem que andou sobre as tempestades e as ondas revoltas. Então eu quero dizer, se ele é a personificação disso, que com a graça de Deus, nós podemos andar sobre as águas revoltas da vida. O texto é claro. Pedro desceu do barco e começou a andar sobre as ondas da água. Estava em direção a Jesus. Mas quando Pedro deixou de fixar o olhar em Jesus Cristo, quando eu e você deixamos de fixar o olhar em Jesus, olhos fixos no Senhor. Os meus olhos estão fixos no Senhor, como um servo na mão da sua senhora, tem um salmo. Quando nós deixamos de estar focados em Deus, nós titubeamos, e foi o que aconteceu. Quando Pedro deu atenção ao vento, ele começou a naufragar. Isso mostra o quê? Que isso faz parte da nossa vida. Que por mais que queiramos, muitas vezes iremos fracassar, fraquejar, e ter aquela sensação de sermos engolidos pelos problemas. Mas a imagem mais forte para mim vem agora. A imagem mais forte do texto é o que segue. Quando ele começou a afundar, ele gritou: Senhor, salva-me. Repita comigo: Senhor, salva-me. De novo:
1: Senhor, salva-me.
0: Mais uma vez:
1: Senhor, salva-me.
0: Jesus imediatamente pegou Pedro. Isso me impressiona. E isto que marque hoje esse evangelho. Um discípulo não é aquele que nunca cai. Um discípulo não é aquele que nunca fraqueja. Discípulo é aquele que, quando está sentindo suas forças se esvair, tem coragem de dizer: Senhor, salva-me. Discípulo é aquele que, quando está amedrontado e às vezes perde o foco da vida, tem coragem de pedir: Senhor, ajuda-me. Digo a vocês, pais, ninguém é perfeito, e falando de todas as vocações, falando da família, todos somos passíveis de fragilidades, contingências, decisões erradas. Mas aí que vem a confiança no Senhor: salva-me. E o Senhor o faz. É claro que Jesus diz: homem fraco na fé, por que duvidaste? Nós duvidamos. Mas mesmo na dúvida, Pedro gritou. Então, é possível ter fé tendo muitos questionamentos? Sim. E sendo bem sincero, é difícil alguém que está na caminhada do discipulado de Jesus Cristo que não tenha suas dúvidas. A dúvida não é sinal de que não tem fé, é sinal de quem está buscando. Então fique com essa imagem muito forte no teu dia. Fique com essa imagem muito forte na tua vida. Quando sentir que estiver afundando, qual será a frase?
1: Senhor, salva-me.
0: Mas quero lembrar que essa experiência leva a Pedro e aos discípulos reconhecerem: é verdadeiramente o Filho de Deus. Que essa experiência nos leve a reconhecer que Ele é verdadeiramente o Senhor a quem devemos seguir. Existe uma outra margem a ir. Não paremos. Existe uma missão a cada um de nós. É esta outra margem que o Senhor está nos mandando: vai, não pare. Mas Senhor, vai ter tempestade, eu vou estar com você. Senhor, talvez eu vá cair, mas eu vou te segurar. Senhor, talvez eu vou errar, mas eu vou te inspirar. Pense isso. Nós temos uma outra margem para chegar, mas nesta travessia não estamos sozinhos. Por isso, cante comigo: a tempestade vai passar de pé.

0: Pai Todo-Poderoso, Criador do céu e da terra, e em Jesus Cristo, seu único Filho, nosso Senhor, que foi concebido pelo poder do Espírito Santo, nasceu da Virgem Maria, padeceu sob Pôncio Pilatos, foi crucificado, morto e sepultado, desceu à mansão dos mortos, ressuscitou ao terceiro dia, subiu aos céus, está sentado à direita de Deus Pai Todo-Poderoso, donde há de vir a julgar os vivos e os mortos. Creio no Espírito Santo, na Santa Igreja Católica, na comunhão dos santos, na remissão dos pecados, na ressurreição da carne e na vida eterna. Amém.
1: Vamos colocar diante de Deus as nossas preces e as nossas súplicas.
2: Ao final de cada prece, rezemos: fortalecei, Senhor, nossa fé e nossas famílias.
3: Fortalecei, Senhor, nossa fé e nossas famílias.
2: Pela Igreja, para que continue a ser sinal de esperança e coragem no meio das tempestades do mundo, anunciando a verdade do Evangelho com fidelidade e amor, rezemos:
3: fortalecei, Senhor, nossa fé e nossas famílias.
2: Pelos que enfrentam tempestades na saúde, no trabalho ou na vida emocional, para que sintam a mão de Jesus a sustentá-los e a presença solidária da comunidade, rezemos:
3: fortalecei, Senhor, nossa fé e nossas famílias.
2: Pelos pais, para que vivam as alegrias da paternidade e sejam abençoados com força e sabedoria para guiar seus filhos no caminho do bem, e os pais falecidos tenham descanso eterno, rezemos:
3: fortalecei, Senhor, nossa fé e nossas famílias.
2: Pelas famílias, para que sejam verdadeiras igrejas domésticas fundadas na rocha firme da fé, onde reinem o perdão, a paz e o diálogo sincero, rezemos:
3: fortalecei, Senhor, nossa fé e nossas famílias.
1: Qual a sua tempestade? Qual o vento contrário na tua vida? Coloque diante do Senhor e faça a tua a palavra de Pedro: Senhor, salva-me. Senhor, escuta-me. Senhor, socorre-me. Atendei-nos, ó Pai, nós vo-lo pedimos por teu Filho no Espírito Santo.
4: Amém. Amém. 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Cantemos.

0: Orai, irmãos e irmãs, para que o meu e o vosso sacrifício seja aceito por Deus Pai Todo-Poderoso.
1: Receba o Senhor por tuas mãos este sacrifício, para a glória do seu nome, para nosso bem e de toda a sua santa Igreja.
0: Senhor, acolhei com misericórdia os dons que concedestes à vossa Igreja, e ela agora vos apresenta. Transformai-os por vosso poder em sacramento da nossa salvação, por Cristo nosso Senhor.
1: Amém.
0: O Senhor esteja convosco.
1: Ele está no meio de nós.
0: Corações ao alto.
1: O nosso coração está em Deus.
0: Demos graças ao Senhor e nosso Deus.
1: É nosso dever e nossa salvação.
0: Na verdade, é digno e justo. É nosso dever e salvação dar-vos graças sempre em todo lugar. Senhor Pai Santo, Deus Eterno e Todo-Poderoso, vós nos concedeis a cada momento o que mais nos convém e conduzis a vossa Igreja por admiráveis e diversos caminhos. Vós não cessais de ajudá-la com a força do Espírito Santo, para que, sempre fiel ao vosso amor, jamais deixe de invocar-vos na tribulação, nem se esqueça de levar-vos na alegria por Cristo Senhor nosso. Por isso, associados aos coros dos anjos, nós vos louvamos com alegria, dizendo a uma só voz:
1: Santo, Santo, Santo, Senhor Deus do Universo, o céu e a terra proclamam a vossa glória. Hosana nas alturas. Bendito o que vem em nome do Senhor. Hosana nas alturas.
0: Ó Pai, vós que sempre quisestes ficar muito perto de nós, vivendo conosco no Cristo, falando conosco por Ele, mandai vosso Espírito Santo, a fim de que as nossas ofertas se mudem no corpo e no sangue de nosso Senhor Jesus Cristo.
2: Mandai vosso Espírito Santo.
0: Na noite em que ia ser entregue, ceando com seus apóstolos, Jesus tomou o pão em suas mãos, olhou para o céu e vos deu graças, partiu e entregou aos seus discípulos, dizendo: Tomai todos e comei. Isto é o meu corpo, que será entregue por vós.

Do mesmo modo, ao fim da ceia, tomou o cálice em suas mãos e deu graças novamente, entregou aos seus discípulos, dizendo: tomai todos e bebei. Este é o cálice do meu sangue, o sangue da nova e eterna aliança, que será derramado por vós e por todos, para remissão dos pecados. Fazei isto em memória de mim.

0: Tudo isto é mistério da fé.
1: Toda vez que comemos deste pão, toda vez que bebemos deste vinho, recordamos a paixão de Jesus Cristo e ficamos esperando sua vinda.
0: Recordando ao Pai nesse momento a paixão de Jesus nosso Senhor, sua ressurreição e ascensão, nós queremos a vós oferecer este pão que alimenta e que dá vida, este vinho que nos salva e dá coragem.
1: Recebei, ó Senhor, a nossa oferta.
0: E quando recebermos pão e vinho, corpo e sangue dele oferecidos, o Espírito nos una num só corpo, para sermos um só povo em seu amor.
1: O Espírito nos una num só corpo.
0: Protegei vossa igreja que caminha nas estradas do mundo rumo ao céu, cada dia renovando a esperança de chegar junto a vós na vossa paz.
1: Caminhamos na estrada de Jesus.
0: Dai ao vosso servo, o Papa Leão XIV, ser bem firme na fé e na caridade. E a Dom Peruso, que é bispo desta igreja, muita luz para guiar o vosso povo.
1: Lembrai-vos, ó Pai, da vossa igreja.
0: Esperamos entrar na vida eterna, com Maria, Mãe de Deus e da igreja, com os apóstolos e todos os que na vida souberam amar Cristo e seus irmãos.
1: Esperamos entrar na vida eterna.
0: Abri as portas da misericórdia aos que chamastes para outra vida. Acolhei-os junto a vós, bem felizes, no reino que para todos preparastes.
1: A todos dai a luz que não se apaga.
0: E a todos nós, aqui reunidos, que somos povo santo e pecador, dai-nos a graça de participar do vosso reino, que também é nosso. Por Cristo, com Cristo em Cristo, a vós, Deus Pai Todo-Poderoso, na unidade do Espírito Santo, toda honra e toda glória, por todos os séculos dos séculos.
1: Amém.
0: Com fé, confiança, rezemos juntos a oração que o Senhor nos ensinou. Pai nosso que estais nos céus,
1: santificado seja o vosso nome, venha a nós o vosso reino, seja feita a vossa vontade, assim na terra como no céu. O pão nosso de cada dia nos dai hoje, perdoai-nos as nossas ofensas, assim como nós perdoamos a quem nos tem ofendido. E não nos deixeis cair em tentação, mas livrai-nos do mal.
0: Livrai-nos de todos os males, ó Pai, dai-nos hoje a vossa paz. Ajudados pela vossa misericórdia, sejamos sempre livres do pecado e protegidos de todos os perigos, enquanto aguardamos a feliz esperança e a vinda do nosso Salvador Jesus Cristo.
1: Vosso é o reino, o poder e a glória para sempre.
0: Senhor Jesus Cristo, dissestes aos vossos apóstolos: eu vos deixo a paz, eu vos dou a minha paz. Não olheis os nossos pecados, mas a fé que anima a vossa igreja, dai-lhe segundo o vosso desejo a paz, unidade. Vós que sois Deus com o Pai e o Espírito Santo.
1: Amém.
0: Que a paz de Jesus esteja com todos vocês.
1: O amor de Cristo nos uniu. Cordeiro de Deus, que tirais o pecado do mundo, tende piedade de nós. Cordeiro de Deus, que tirais o pecado do mundo, tende piedade de nós. Cordeiro de Deus, que tirais o pecado do mundo, dai-nos a paz.
0: Felizes os convidados para a ceia do Senhor, eis o Cordeiro de Deus que tira o pecado do mundo.
1: Senhor, eu não sou digno de que entreis em minha morada, mas dizei uma palavra e serei salvo. Na Eucaristia, Jesus nos alimenta com o seu corpo e fortalece a nossa fé. Cantemos.

0: cremos. Ó Deus, a comunhão na vós, no vosso sacramento, que acabamos de receber, nos salve e nos confirme na luz da vossa verdade. Por Cristo nosso Senhor.
1: Amém.
0: Eu quero fazer um apelo a todos, torne-se um mensageiro, mensageira da Capelinha de Jesus das Santas Chagas, principalmente agora falando da Semana Nacional da Família. Queridos irmãos e irmãs, ligue 0800 410 6060. Por onde passa uma capelinha, é um grupo que se reúne em oração, e uma gota do sangue redentor de Nosso Senhor que é derramado sobre a família. 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Quero convidar os pais que venham aqui na frente enquanto cantamos o refrão Pai dos Pais. E todos os pais vão receber um pequeno mimo que será dado com muito carinho a vocês.

0: continuam. Eu queria dizer a vocês, com muito carinho, nós fizemos São José e fizemos o Menino Jesus. Atrás tem a seguinte oração, que eu convido você, pai, a fazer. Lembra que eu falei no sermão? Quando precisar, o que é que vai dizer para Jesus? Salva-me, Jesus. Também pode pedir a São José, cuja diz assim: glorioso São José, pai amoroso de Jesus, nós te pedimos por todos os pais, concedei-lhes sabedoria para conduzir sua família e paciência para educar seus filhos com ternura e firmeza. Ampara aqueles que estão cansados, enfermos ou desanimados, renovando neles a esperança e a confiança na providência divina. Intercede para que cada pai seja um instrumento do amor de Deus em seu lar, cultivando a união, o respeito e a fé em sua família. São José, rogai por todos os pais. Amém. Abençoai, Senhor, os pais que estão aqui. E eu quero dizer que todos os que estiverem no final de semana vão receber este mimo. E eu digo para você, coloque na sua carteira, leve no seu carro, para que São José seja o modelo de paternidade a todos. A benção geral. O Senhor esteja convosco.
1: Ele está no meio de nós.
0: Por intercessão de São José, São Pio de Pietrelcina, nos méritos das Santas Chagas, abençoe-vos Deus Todo-Poderoso, Pai, Filho, Espírito Santo.
1: Amém.
0: Parabéns a vocês, pais. Uma salva de palmas. Parabéns, pais.

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0: Olha, abração para Cris Nay na Macaxeira, Vera de Cavaleiro, Luciana Vital da Vila do Sesi no Ibura, meu amigo Estou. Chegando agora, Rafaela Santos e Wesley. Pense o que quiser de mim.
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0: 17.
1: Com vocês, Leonardo! Chuta, velho. 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
3: Abraço pra Mônica e Queco em Fragoso, hein? Um abração também pra Valdetário em Maranguape, Maria José de Passira, a música com Karina, Ripiei.

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2: 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Como num filme, Zé Vaqueiro.

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Olha, abraço pra você do outro lado do rádio, hein? José Severina na Várzea. Também Ramos de Inajá em Xarel. Jorge França, o Tomate. Ah, um abração também pra Márcia Cristina em Igaraçu. E a música chegando com Tiaguinho e Nê.

0: Rosalina!
1: Cadê o gritão pra Paula?
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2: Ah, canção rei!
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0: Paulo Vigilante, a Regina do Vasco da Gama. Um abraço pra Macaxeira, o padeiro lá em Totó, viu? Nita no Bar do Alto do Cristo, em Cavaleiro. Clécia do bairro de São José. E a música chegando com Gustavo Lima e Luiz Fonzi. Vagabundo, dizem que eu não sou vagabundo.
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0: 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Hoje não, viu? Xande Avião e Wesley Safadão.
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0: Charlie também, senhoras e senhores.
1: Charlie Avião, obrigado.
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3: Olha, grande abraço pra você do outro lado do rádio, hein? João Fernandes de Glória do Goitá, Paulo André de Campo Grande. Um abraço pra Rosilda de Bairro Novo Olinda. A música chegando com Natanzinho Lima, Bateu a Química.

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abraço pra Flavinha de Ilha de Deus, Edilene em Apipucos, Clécia de bairro de São José, a música com Ferrugem e Péricles, Foguete.

0: 12:02. 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

Tatiana Conceição, de Rio Doce, segunda etapa, Valdetânio em Maranguape, Pácio em Gravatá, abraço para Antônio do Sopão na Boa Vista, Sami na Iputinga, e a música chegando pra você com Rafaela Santos, por você.

Abraço pra Zélia de Água Fria, hein? José Severina Navazia, Misael de Peixinhos, Ana Vicente em São Lourenço e a música com Mari Fernandes. Saudade positiva!

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0: Zé Severina na várzea, Mônica e Queco em Fragoso, Júlio, Paula, Duda e Vinícius lá nos Budrins, hein? Gustavo Lima e Luiz Fonzi, Vagabundo.
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0: 1:53.
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0: Vasco, DNA do Vasco.
1: Essa é muito vaquejada original. 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

0: ótima tarde, bom domingo e feliz Dia dos Pais a todos os papais desse meu Brasilzão. Parabéns para você que tem um pai presente. Valorize seu papai. Você dê muito amor, muito carinho, respeito acima de tudo e cuide de quem está cuidando de você sempre, sempre, sempre. Parabéns para você que é um super pai. Que é aquele pai que o filho pode ligar, que a filha pode ligar e que vai estar sempre ali, ó, juntinho, para aconselhar, para puxar a orelha também quando necessário, para direcionar. Parabéns a todos os pais por esse dia tão especial. Ao meu paiinho, ao meu maridão, que é um super pai, meu vozinho. Parabéns a todos os papais, meu irmão também que é pai. Pois é, minha gente, feliz Dia dos Pais pra todo mundo. E pra começar o nosso domingão, tem o sonhador Natanzinho Lima e Leonardo.
1: Com vocês, Leonardo! Música, viu?

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Pablo Acena.

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Ótima tarde pra você curtindo o nosso som. Deixa eu mandar um cheiro aqui pra Ana Lúcia, em Jardim Maranguape, abraçando aqui o pai dela, seu Heleno. Bom, feliz dia dos pais. E também a Márcia Beatriz, no IPCEP. Beijos, viu, minha linda? Agora tem Meu Silêncio, Matheus e Cauã e Simone Mendes.

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1: Luan Santana e Léo Foguete. Luan City Festival São Paulo.

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0: Não pode falar mal, hein? Chegando o Safadão, Ludmilla e Ronaldinho Gaúcho.
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8: Uma tarde pra você que tá curtindo aqui o melhor som, chegando Doce Mel com Priscila Senna.

0: vocês, Leonardo.
1: Isso é uma música, viu?

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0: a todos os papais curtindo o nosso som. Olha, deixa eu mandar um cheiro pra Adriele, que tá ligada na Recife, em Jardim Jordão. Beijos também pro Reinaldo, em Olinda. E um cheiro pra você, Priscila, em Pontezinha, abraçando o papai dela e toda a família. Já, já, tem mais música. Aliás, tem agora, né? Displicente, tudo bom? Safadão e Rei Vaqueiro.
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0: 5h59.
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6h52.

Esse foi o nosso Domingão 97. Não sai daí que vai começar o nosso domingo especial. E a última do Domingão 97 é com Marília Mendonça, Maldade. Vixe.

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0: ótima noite pra você e feliz Dia dos Pais mais uma vez. Eita, coisa boa, né? Ter paiinho do lado. Pois é, minha gente. Vamos lá curtir o nosso domingo especial. Agora tá chegando roupa nova, trazendo uma hora com cada música linda pra você curtir aqui no Som da Recife.
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Eu sou suspeita em falar, minha gente, porque pense numa fanzona aqui do Roupa Nova. Pense numa fã número um. Roupa Nova, só tocando as melhores pra você nesse domingo especial. Tô indo nessa, um cheiro. A gente se encontra amanhã, hein? 3 da tarde, no Som da Recife. Cheiro, minha gente!

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1: E nós vamos começar agora o nosso Momentos de Amor. Boa noite! Uma excelente noite para você, não é? Uma excelente noite especial, Dia dos Pais. Dia dos Pais que é uma data muito especial para homenagear e celebrar o amor e a dedicação dos pais em nossas vidas. Hoje o programa será um programa, claro, as melhores da semana, mas sempre com a pincelada homenageando essa criatura no sentido tão carinhoso em nossas vidas, que nos dá exemplos, que nos guia, que nos protege. É muito importante. Eu sou pai e ser a alegria de ser pai como é. É um dia para a gente expressar justamente essa gratidão por todo o carinho, o apoio, o ensinamento esse que eles nos oferecem. Seja com presente, uma mensagem ou um simples gesto de carinho, mais ainda, um exemplo a ser seguido. Demonstrar o quanto eles são valiosos e essenciais em nossa jornada é essencial, é especial. Feliz Dia dos Pais para todos os pais. E para a gente começar muito bem, uma música em homenagem a você, papai. Uma música lançada por Roberto Carlos, uma homenagem ao pai do cantor, devido ao, a descrevendo o carinho, meu querido, meu velho, meu amigo. Boa noite.

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1: Por aqui rolando o som do Momentos de Amor, eu na abertura do programa, eu falei muito brevemente sobre a importância dos pais, né? Nesse dia tão, tão especial. E ficou faltando alguma coisinha, eu senti que ficou faltando alguma coisinha. Porque assim, os pais eles desempenham um papel fundamental em nossas vidas. Não é não apenas como provedores e protetores, como eu falei no início do programa, mas também como os nossos primeiros mestres e modelos. Quando a gente observa uma atitude dos nossos pais, principalmente naquela formação de criança, adolescente, a gente vai tomar aquilo como exemplo. Então eles nos ensinam valores, oferecem orientação e nos apoiam em momentos difíceis. Ai, que saudade, como eu queria ter o meu pai certas horas, aquele colo, aquele ombro, aquele abraço para chorar. Queria muito, sei que ele está num bom lugar. Mas é importante a gente valorizar essa presença e o exemplo deles que moldam nosso caráter e influenciam nossas escolhas. Além disso, o amor incondicional e o apoio emocional que recebemos e nos dão confiança necessária para enfrentar desafios. Parabéns para você, papai. Parabéns para mim que sou pai, tá? Isso é muito bom. Vamos juntos celebrar nessa noite, não é? Celebrar os pais, reconhecendo o impacto profundo que tem em nosso crescimento, nosso bem-estar, para nossa companhia, para nossa jornada. É ou não é? Parabéns, papai.
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tocando pra você as melhores da semana nesta noite de domingo muito especial. Esse é Zezé Di Camargo e Luciano.

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2: Bom, hoje é domingo, né? E a gente vai trazer pra você um repeteco de uma dessas músicas que eu fiz na tradução aí por volta das 11 horas. Traduzimos o som do Jeffrey Osborne, On the Wings of Love, ou seja, Nas Asas do Amor, uma música lindíssima de 1982. Ele, que é um cantor e compositor americano, R&B, ex-integrante aí do grupo LTD. Então só um trechinho pra você dessa que virou um dos maiores hits dele, On the Wings of Love. Você me olha e eu me derreto, assim como a neve sob um raio de sol. Você não vê que estou louco, louco por você. Eu ficaria encantado se você viesse comigo nas asas do amor, sobre a beira das nuvens. O único jeito de voar é nas asas do amor. Por volta aí das 11, teremos Jeffrey Osborne na tradução da noite, nas melhores da semana, com On the Wings of Love. Agora continuamos com as melhores. Uma boa noite de domingo para todos nós.
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José Augusto.